0: é 1:17.
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1: 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São 2 horas da manhã.

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0: São 2 horas e 33 minutos.
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0: 5 horas.
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0: São 5 horas e 18 minutos.
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0: São 5 horas e 30 minutos.
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0: São 6 horas e 36 minutos.
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4: São 7 horas.
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6: A Viana do Castelo vai receber de 27 deste mês a 6 de agosto uma comitiva da região autónoma do Príncipe. O objetivo é reforçar a cooperação cultural e institucional em torno do Alto de Floripes, património comum dos dois territórios. O programa inclui reuniões oficiais, mostras gastronómicas e exposições e workshops. No dia 31, a representação do Alto de Floripes do Príncipe no Largo das Neves, o evento organizado pelo Núcleo, a promotor do Alto de Floripes, 5 de agosto, em parceria com a Câmara Municipal de Viana do Castelo e as autarquias de Vila de Punha, Mujães e Barroselas. Lanheses vai viver o 44º Festival Internacional de Folclore, que se realiza no Paço de Lanheses, no dia 1 de agosto, às 9 horas da tarde. O evento vai contar com a presença do Rancho Folclórico de Valde Figueira de Santarém, Rancho Societé de Tesla, que vem da Sérvia, o Grupo Danças e Cantares de Lordelo de Paredes, Grupo Folclórico La Confrade da Itália, Grupo Folclórico Monte Verde da Madeira e o Grupo Folclórico da Casa Povo de Lanheses. O Instituto Politécnico de Viana do Castelo inicia uma nova etapa do percurso, evoluindo para a Universidade Politécnica de Viana do Castelo. Mais do que uma alteração de designação, este é o reconhecimento de um caminho construído ao longo de décadas, feito de conhecimento, dedicação, motivação e de uma forte ligação ao território. Assim, é um novo capítulo de orgulho para o futuro e para Viana do Castelo e também para o Alto Minho. A Câmara de Valença promove na terça-feira, pelas 5h30 da tarde, no Mosteiro de Sanfins, o workshop Controlo das Plantas Invasoras, uma iniciativa que está integrada nas comemorações do Dia Mundial da Conservação da Natureza. Aberta a toda a população, esta ação pretende sensibilizar para a importância da preservação dos recursos naturais, da biodiversidade, contribuindo para uma maior consciencialização sobre os desafios que atualmente afetam o ecossistema e os habitats naturais.

da Câmara esteve reunido com o Secretário de Estado do Ambiente e com a presença da Agência Portuguesa do Ambiente para reforçar, junto do Governo, a urgência na resolução definitiva da Barra de Esposende e defender a revisão proposta relativa às áreas de risco potencial significativo de inundações, por entender que a sua delimitação deve refletir de forma mais rigorosa a realidade do território de concelho. A reunião permitiu consolidar o trabalho que tem vindo a ser desenvolvido entre o município e a Secretaria de Estado do Ambiente e também a Direção-Geral dos Recursos Naturais, Segurança e Serviços Marítimos, reforçando que com o compromisso de avançar com uma solução estrutural para a Barra de Esposende. No Souto de Santa Marta de Portuzelo, é uma iniciativa que é promovida pela autarquia e que vai acontecer este sábado, é a Festa das Associações. O evento pretende valorizar e divulgar o trabalho desenvolvido pelas associações da freguesia, proporcionando momentos de convívio entre a comunidade e os visitantes, e ao longo da tarde haverá bebidas, petiscos e atividades esportivas, atuação de folclore insufláveis para as crianças, garantindo assim a animação para todas as idades. Em Viana do Castelo, até domingo, é a 35ª edição do Viana Jazz, Festival de Jazz de Viana do Castelo, que nos últimos anos o festival tem vindo a reforçar a sua programação com uma ambição de ser um festival internacional de jazz, atraindo novos públicos, subindo o nível da programação e atraindo o público externo e promovendo turisticamente a cidade. No ano passado introduziu um concerto Sunset no Parque Ecológico Urbano, a experiência que se vai repetir precisamente este ano. Assim, até domingo, é o jazz que marca a presença na cidade de Viana do Castelo. Vamos agora ficar a saber as previsões do tempo. A meteorologia diz-nos que hoje vamos ter céu pouco nublado ou limpo, apresentando-se com períodos de maior nebulosidade, especialmente durante a manhã, e ainda a possibilidade de formação de neblinas. No mar e na costa ocidental, as ondas são noroeste com 1 metro de altura e a temperatura da água do mar anda entre os 19 e os 21 graus. Hoje, quanto à tabela das marés, às 5 da tarde temos a maré baixa com 1,5 metro de altura, enquanto que às 11 da manhã é a maré alta com 2,58 metros de altura. No tocante, ao sol nasce às 6 horas e 20 minutos e põe-se às 9 da tarde mais 2 minutos. A lua põe-se à 1 hora da madrugada e nasce às 4 e meia da tarde. Hoje temos 14 horas e 25 minutos de duração do sol. Vamos agora ficar a saber com que temperaturas vamos contar para hoje, também para os próximos dias. Então hoje 24 de máxima, 15 de mínima, ou seja, em relação ao dia de ontem, a mínima desce 1 grau e a máxima sobe outro. Para amanhã a máxima vai cair para os 23 graus, mas atenção que amanhã pode haver alguns chuveiros por aí. Mas para domingo a temperatura sobe e vamos ter 27 graus. Aliás, domingo, segunda e terça, as temperaturas podem andar entre os 33 e 27 graus. Estas são as previsões do tempo.

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2: Olá, amigos ouvintes. Estamos preparados para começar mais uma semana cheia de boa disposição.

0: portugueses andam deprimidos, enfrascam-se em comprimidos.
1: Eu também tenho sentido isso. Nem queiras saber o trabalho que os novos parodiantes têm para alegrar a malta.
2: Está lá! É o canalizador!
3: Sim, é o canalizador!
2: Olha, é para lhe dizer que já

0: o que é que pode fazer? Olha, minha senhora, pode aproveitar para se lavando, topa!
1: Ai, que bom! Consegui nadar até esta ilha deserta.
2: E eu também me safei do naufrágio.
1: Pois é, estamos os dois aqui sozinhos e não se esqueceu de trazer os preservativos, pois não?
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0: medo? Mas que carantonhas são aquelas ali na parede?
1: Calma, Dona Maria, calminha. Aqueles são os cartazes da última campanha eleitoral com as fotografias dos principais candidatos. Foi o inspetor Pastilhas que pôs aí para estudo e investigação.
0: Boas! Apanhei cá um susto. Se ainda houvesse a Feira Popular, até julgava que tinha entrado no comboio fantasma. É cada cara do caraças!
1: Pois saiba, a Senhora Maria, que há quem goste e diga que alguns até têm muito sex appeal.
0: Ah, pois é, põem essas coisas na cara e aos depois ficam assim, com sex appeal na cara antonha. Olha, se calhar é por isso que lhes começa a crescer o nariz.
2: Amendoinha, o que estás a fazer? O que é feito dos vídeos que eu te pedi?
1: Desculpe lá, Inspetor Pastilhas, mas tive que acudir à Senhora Maria, que se assustou com as caras que figuraram nos cartazes da última campanha eleitoral.
0: Ah, foi, Inspetor Pastilhas. Ainda aqui estou bastante abandonada. Se esses vídeos com o Inspetor Pastilhas vai ver são dos pornográficos, talvez me fizesse bem eu apreciá-los para esquecer o susto das carantonhas.
2: Dona Maria, isto aqui não é nenhuma sex shop, tá bem? Aqui trabalha-se. Ou melhor, trabalho eu para poder pagar os ordenados a quem não trabalha para mim. Adianta.
0: Olhe, a propósito do adiante, pode adiantar-me algum, Inspetor Pastilhas? Eu já estou a dever na mercearia e no talho.
2: Olhe, Dona Maria, vá dar uma volta com o cão, porque o homem do talho gosta de si e talvez o Bobby tenha sorte e a senhora também. Eu vou estudar a gravação do discurso em que foi proferida a tal frase infeliz que nos pediram para investigar.
1: Então e eu?
2: Faz-me um cafezinho à maneira, mas podes ficar com as borras para ti, alguém?

0: Gabinete dos Inspetores Pastilhas e Mendoinha, fala um Inspetor Pastilhas em que posso ser útil.
1: Gosto de ouvi-lo, Inspetor Pastilhas. Aqui fala do movimento moral para a molarização dos modos e maneiras.
0: Quero saber o resultado da investigação, não é verdade?
1: É isso mesmo, Inspetor Pastilhas. Sempre conseguiram descobrir se a tal frase infeliz foi mesmo infeliz, é que se foi, o nosso movimento moral para a molarização dos modos e maneiras terá que tomar medidas.
2: As minhas já estão tiradas porque encomendei um fatinho para a primavera. É todo florido às flores.
0: Amendoinha, be quiet.
1: Foi mais uma frase infeliz, Inspetor Pastilhas.
0: Quero desculpar o meu ajudante. Ora bem, depois de estudar profundamente a dita frase infeliz, posso informar e esclarecer o M.M.M.M.M. de que a frase infeliz é realmente infeliz, porque realmente é de uma enorme infelicidade.
1: E agora, Inspetor Pastilhas?
0: Agora o assunto deixa uma cicatriz que tem que ser entregue a um juiz para julgar o caso de raiz.
2: Isto se não parecer uma meretriz a meter o nariz na tal frase infeliz.
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0: Bem, agora é que vamos avançar e ter novas tecnologias. A aldeia de Portugal avança todos os dias.
1: Assim é que eu te gosto de ver, homem. Ainda ontem ganhaste as eleições e já estás a meter mãos à obra.
0: Ai, tudo graças ao meu primo Evaristo enrascadiço, que enriqueceu e ficou rico lá fora no estrangeiro.
1: Ah, mas isso é uma oportunidade única, homem. Quem é que se lembraria que o parvalhão do Evaristo enrascadiço iria enriquecer e ficar rico lá fora no estrangeiro?
0: Olha, sabes o que te digo, mulher? Com este trunfo da vinda e mais do regresso de minha prima Evaristo, temos condições para cumprir com todas as promessas eleitorais. Ganhas com maioria relativa ou até mais.
1: Viva! Viva!
2: Ok, então temos festa outra vez. Mas o que é que foi agora? Vai vir mais algum subsídio para a mulher a seca, e ei?
0: É melhor, rapariga, muito melhor. O teu primo Evaristo enriqueceu e agora é o rei da lã caprina na Austrália. Vê lá tu.
2: Ai, não me digam, não me digam. E eu que não dava nada por ele.
1: Mas já lembras-te que ele era doido por ti, rapariga? Não te lembras? Até me disse que ele acabou por ir lá para a Austrália porque tu lhe deste o fora.
0: Olha, conforme ele diz, no fim do ano vai fechar os negócios lá na Austrália e trazer tudo aqui para a aldeia do Portugal.
2: Não.
1: Sim.
2: Ai, então e o que é que ele escreveu mais? Diga-me lá o que foi.
1: Olha, então, autoriza desde já o teu pai avançando com as obras dele aqui nas redondezas.
0: Quer-se dizer, pariga, ganhamos as eleições e a aldeia Portugal vai progredir e avançar para a frente como nunca avançou. Desta vez vai para a frente que é o mesmo caminho.
2: Ai, viva! Viva!
3: Mas o que é que se passa aqui no município da aldeia de Portugal?
4: Devem estar a organizar mais uma festa ou uma romaria. Quando se apanham sozinhos, não sabem fazer outra coisa nem mais nada.
1: Essa agora, olha, só cá faltavam os compadres da oposição. Compadre presidente, damos-lhe a novidade ou não damos?
0: Eles já vêm a dizer mal e a deitar abaixo que eu não estou lá com grande vontade de contar, seja o que for.
1: Não seja assim, porque senão fica igual a eles, compadres. O Ivan Evaristo enrascadiço enriqueceu e é multimilionário e vai trazer a fortuna toda para cá. Olha, toma.
4: É o primo deles, compadre Coelho. Estamos tramados.
0: Estão a ver como eles são. Estão. Em vez de se alegrarem com a nossa alegria, já estão, mas é com aquela agia de cada dia desde que aconteceu a minha eleição.
3: Bem, realmente vocês é que são os primos dele. Nós, os da oposição, não temos motivo para grandes alegrias com o regresso do Evaristo enrascadinho, pois não?
1: Enganam-se! O Evaristo está bem a par cá da nossa situação e vai trazer para cá o negócio que tinha lá na Austrália.
0: O compadre líder da oposição está a ver bem a coisa, está?
3: Bem, a ver bem a coisa só vejo quando a comadre não traz cueca.
0: Não é essa coisa, compadre. É a coisa do Evaristo.
3: Ai, a coisa do Evaristo?
0: Sim, homem. Se eu convencer o Evaristo a trazer para aí uns 150 mil carneiros, são 150 mil novos postos de trabalho. Que me diz a isto, compadre líder da oposição?
3: É isso. Vamos fazer uma coligação.
4: Viva, viva! Vamos todos ser

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4: Mentiroso! Prometeste que fugirias comigo hoje e afinal já esqueceste a promessa.
5: Ah, mas tu já viste bem a chuva que tem caído. Como é que queres que eu fuja contigo se eu nem sequer sei nadar?
6: O quê? Tu andaste por aí, com as ruas assim inundadas. Deves ter os pés encharcados.
7: Nem por isso. Como tenho os sapatos rotos, já quase sem solas nenhumas, a água entra por cima e sai por baixo. São os chamados sapatos com águas correntes.
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3: Hoje é quinta-feira, como tal temos as feiras de Vila Praia de Âncora, também em Monção e mais a sul na cidade de Barcelos é também dia da feira semanal. Hoje é a agenda cultural que damos destaque às exposições e hoje daríamos uma voltinha aqui pela exposição que está patente no Museu das Artes Decorativas de Viana do Castelo e que se intitula Painéis Azulejares de Azuis Barrocos Historiadores. Portanto, o Museu das Artes Decorativas está situado no Largo de São Domingos, na cidade de Viana do Castelo, portanto, é hoje a nossa sugestão para ali. Mas já que estamos em Viana do Castelo, não paramos por aqui e agora damos uma voltinha pela Praça da República na exposição que está patente no Museu do Traje e que hoje aconselharíamos ao Trajar, Memórias do Tempo, o Traje à Veneza, produto certificado. É uma exposição que retrata o traje da nossa região, muito especialmente do concelho de Viana do Castelo. E no centro de mar, na ré do navio Gilianes, está patente a exposição que se intitula Museu Virtual Memória Marítima. Objetivos do desenvolvimento sustentável que ali poderá ser visitada. São assim estas nossas sugestões culturais para esta edição da Agenda Cultural desta quinta-feira.

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0: São 7:45.
1: Nego do Borel, Brasil, Davi Carreira.

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5: São 8 horas.
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7: Em caminho até este domingo, há uma viagem às origens do Norte, é o Caminho Medieval, abriu portas e vai decorrer até domingo, 5 dias. O Centro Histórico transforma-se num autêntico cenário da Idade Média, recriando o ambiente de uma feira medieval através do comércio, das artes, dos ofícios, da animação de rua, da gastronomia, dos usos e costumes da época. Sobre o tema das terras do Norte às rotas do mar, a edição deste ano convida os visitantes e participantes a descobrir a importância das ligações comerciais e marítimas que marcaram o desenvolvimento das comunidades medievais. O evento pretende destacar o papel estratégico das rotas de comércio na circulação de mercadorias, culturas e saberes, evocando a ligação histórica de caminho ao mar e aos territórios do Norte. A Câmara Municipal de Viana do Castelo disponibiliza uma plataforma online para o registro dos ninhos de vespa asiática, permitindo aos munícipes comunicar o avistamento e contribuir para uma resposta mais rápida dos serviços municipais. Os registros devem ser efetuados em vespa.cm-viana-castelo.pt, indicando informações como a localização, a data de observação, a altura, o suporte do ninho, acessibilidades ao local e a presença de vespas em voo. Viana do Castelo vai avançar com o sistema de videovigilância na cidade. O protocolo de financiamento foi assinado pelo Presidente da Câmara, Luís Nobre, e pelo Comandante Distrital da PSP, o Superintendente Raul Curva, durante as comemorações dos 150 anos do Comando Distrital da PSP e na presença do Ministro da Administração Interna, Luís Neves. A Freguesia de Ancora prepara-se para receber, na área dos Caldeirões, junto ao campo de futebol, mais uma edição do Sonic Blast, que tem um cartaz recheado de nomes famosos da música mais pesado, o Sonic Blast, acontece de 6 a 8 de agosto e promete grande afluência de apreciadores deste género musical. Vamos agora ficar a saber as previsões do tempo. A meteorologia diz-nos que hoje vamos ter céu pouco nublado ou limpo, apresentando-se com períodos de maior nebulosidade, especialmente durante a manhã, e ainda a possibilidade de formação de neblinas. No mar e na costa ocidental, as ondas são noroeste com 1 metro de altura e a temperatura de água do mar anda entre os 19 e os 21 graus. Hoje, quanto à tabela das marés, às 5 da tarde temos a maré baixa com 1,5 metro de altura, enquanto que às 11 da manhã é a maré alta com 2,58 metros de altura. No tocante, ao sol nasce às 6 horas e 20 minutos e põe-se às 9 da tarde mais 2 minutos. A lua põe-se à 1 hora da madrugada e nasce às 4 e meia da tarde. Hoje temos 14 horas e 25 minutos de duração do sol. Vamos agora ficar a saber...

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9: Bom dia, seja muito bem-vindo a mais um Toca Acordar, este modesto programa que está consigo desde as 8 da manhã até ao meio-dia. O sol a espreitar, envergonhado, ainda assim vamos ter um dia melhor do que amanhã. Amanhã prepare-se, vem a chuva, vem contida, mas temos ali uma sexta-feira mais cinzenta e possivelmente um domingo também um pouco mais cinzento, até ali ao início da tarde. Hoje, quinta-feira, vamos contar com o céu nublado, com abertas ao longo do dia, para a cidade de Viana. Para já, não há aqui previsão de chuva. Agora, claro, para amanhã já temos aqui um cenário um pouco diferente. E tal como estava previsto, vamos ter os dias mais cinzentos, sexta e sábado. Hoje, contamos então com um dia onde a temperatura deverá chegar aos 24 graus. Portanto, é a máxima prevista para esta quinta-feira. Até a sábado, a temperatura máxima vai estar neste valor de 24 graus. Para amanhã, sexta-feira, vamos contar com um dia então de céu nublado, com abertas ao longo do dia, mas a chuva vai também acontecer, tanto amanhã como também no sábado, a possibilidade de chuva, mas muito fraca. Para sábado pode até nem aparecer, porque aparece-nos ali um período em que há ali uma gotinha entre o início da tarde e o meio da tarde, mas pode até nem acontecer, até porque a partir das 4, 5 da tarde o céu deverá apresentar-se praticamente limpo. E depois vamos ter então aqui... Tudo indica que uma semana, e eu vou estar de férias para a semana, tudo indica que vamos ter uma semaninha de bom tempo e vamos notar logo isso no próximo domingo. Ora, sábado o tempo ainda vai estar assim mais incerto. No domingo vamos contar com uma subida da temperatura, embora seja uma subida mais leve, porque vamos notar uma subida maior na segunda-feira. Vamos ter um domingo com céu limpinho, sem nuvens, sem neblinas e sem nevoeiros. 26 é a máxima para domingo. Na segunda-feira vai subir para os 33. Será o dia mais quente da próxima semana. 33 na segunda-feira com céu limpo, sem nuvens. Na terça vamos contar com céu pouco nublado ou limpo. E aí vamos ter uma descida da temperatura na terça para os 28 graus. Quarta-feira vai descer para os 25. E depois mantém-se.

0: Nos 25 na quinta e na sexta-feira. Portanto, para a semana vai ser de temperaturas mais altas. Estamos a falar de valores que se vão fazer sentir aqui na cidade de Viana. Vai estar um pouco maior em outras localidades que normalmente aquecem sempre um bocadinho mais nesta altura do ano. Portanto, temos como o dia mais quente para a semana o dia de segunda-feira, mas vamos notar o impacto no próximo domingo. Não há previsão de chuva para a próxima semana. A partir do domingo o tempo deverá manter-se de calor e de sol até dia 31, pelo menos até ao último dia de julho. Ainda há pouco estávamos a começar e já estamos no dia 23, a uma semana sensivelmente do final do mês. Portanto, já sabe, temos então uma quinta-feira que pode ser mais embrulhada, mas o sol ainda assim promete espreitar e nos acompanhar neste dia que para muitos é dia de férias, para outros é dia de trabalho à espera das férias, que é o meu caso, não é? E para quem vê as férias chegar em agosto, já não falta muito. Uma semaninha das suas férias chegarem é uma forma também de estar motivado e de começar bem o seu dia de trabalho. Miguel Luz, Pessoas Normais, a abrir esta primeira hora. Bom dia.
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Ai, estes dois meses são muito parecidos. Se fosse eu a mandar, eu não punha dois meses tão parecidos no calendário. Já repararam que são os únicos meses que difere ali uma letra? Não é justo. Os outros diferenciam-se bem uns dos outros, não é? Janeiro, fevereiro, março, abril, maio, junho. Depois temos junho, julho. Não tem jeito nenhum. Muda isso. Quantas vezes estamos a explicar alguma coisa a alguém? Isto acontece inúmeras vezes, não é? Quando é que faz anos? O meu irmão, por exemplo, faz anos, já fez a 22 de junho. Mas quando dizemos a alguém, a 22 de junho, junho, junho, epá. Para evitar este tipo de constrangimento e de situações, ponham um mês um bocadinho diferente. Porque nos outros nós não temos dúvidas, não é? Portanto, hoje dia 23 de julho, é dia do alfaiate e da modista. Celebra-se anualmente no dia de hoje. É uma homenagem aos profissionais que transformam tecidos em peças de vestuário únicas e são criadas à medida de cada cliente. Se bem que hoje em dia nós encontramos peças à medida sem irmos ao alfaiate e ao modista, não é? Eu acho que depende da situação. Muitas vezes, enfim, as festas, o glamour, claro, continua a fazer com que as pessoas procurem um modista, um alfaiate, enfim. Mas no dia-a-dia, quando a pessoa vai comprar roupinha para o seu dia-a-dia, e até mesmo para momentos especiais, vá. Quer ir ali, vai a uma loja, experimenta, gosta, assenta que nem uma luva. Ou então tem que ir a outra à procura e consegue encontrar. O mundo que está dominado, digamos assim, pela produção em série e pela moda rápida, que é isso que a pessoa por vezes procura, não é? Ah, eu preciso comprar urgentemente um fatinho, que eu tenho uma festa marcada e pronto, lá vai. Esta data valoriza o saber fazer artesanal, a criatividade e a dedicação de alfaiates e modistas que continuam a preservar uma tradição que é secular. Agora, para quem não sabe, a geração mais nova, não é? Então, mas afinal de contas, o que faz um alfaiate e uma modista? O alfaiate é o profissional especializado na confecção de vestuário por medida, tradicionalmente masculino, como fatos, casacos, coletes, calças. Já a modista destaca-se sobretudo a criação e confecção de vestuário feminino, incluindo vestidos, saias, blusas, peças personalizadas. Em ambos os casos, o trabalho vai muito além da costura. Estes profissionais tiram medidas ao cliente. Eu sou do tempo em que a minha mãe, eu também cheguei lá a ir, porque a minha mãe depois também, na altura eu lembro-me de escolher um tecido para me fazer uma saia, nunca mais esqueci. Era muito florido, aliás, eram flores mesmo, o tecido era muito giro. Chegávamos ali, eu quero uma saia neste tecido. Portanto, tinha lá uma data de tecidos em rolo que podíamos escolher para criar, não é? Uma saia, um vestido. E depois ajustam cada peça para garantir um caiamento perfeito. Mas eu, na altura, sou sincera. Eu não gostei, porque eu tinha escolhido o tecido e da cor eu gostei, mas a saia ficou-me larga. Ou seja, não me tirou bem as medidas. Não me tirou bem as medidas. Porque quando eu cheguei a casa e disse, esta saia está muito comprida, está um bocadinho acima dos joelhos. Nós gostamos de sainhas mais curtas, não é? Eu acho que ela teve medo de me pôr a saia curta demais. Era também muito novinha, tinha 13, 14 anos, mas a verdade é que fiquei assim com isso na lembrança. E não foi uma experiência muito boa, porque a saia não caiu como eu queria. O resultado, portanto, ou pelo menos a expectativa do resultado é de uma roupa exclusiva, feita à medida das necessidades, do gosto e da personalidade de quem a veste. É uma profissão com séculos de história. A alfaiataria e a modistaria, que é assim que se diz, estão entre as profissões mais antigas ligadas ao vestuário. Durante séculos, praticamente toda a roupa era feita por encomenda, não é como hoje em dia, não é? Sendo os alfaiates e as modistas figuras indispensáveis nas comunidades. Chegavam mesmo a ir à casa das pessoas, da alta sociedade, tirar medidas, levar os tecidos e depois fazer e deixar prontinho para as famílias que procuravam este fim. Em Portugal, muitas oficinas familiares passaram o ofício de geração em geração, preservando técnicas tradicionais que ainda hoje são valorizadas. Ora, contudo,
com o vestuário e a moda a crescer rapidamente, o número de alfaiates e modistas tem vindo a diminuir, ainda assim o interesse crescente pela produção artesanal, pela sustentabilidade e pela valorização do comércio local tem contribuído para renovar também o conhecimento destas profissões. Hoje, muitos destes profissionais combinam técnicas tradicionais com tendências contemporâneas, criam peças exclusivas para ocasiões especiais, cerimónias ou até mesmo o uso cotidiano. Aqui há algumas curiosidades. Embora em Portugal o dia do alfaiate e da modista se assinale hoje, por exemplo, no Brasil, o dia do alfaiate é celebrado a 6 de setembro. Portanto, é um dia, mais do que uma homenagem a estas duas profissões tradicionais, esta data recorda a importância do trabalho artesanal, da atenção ao detalhe e da elegância intemporal que caracterizam as peças feitas por mãos experientes. Portanto, parabéns a todos aqueles que continuam a levar esta arte até às pessoas. Seguimos agora com os Dama, a Terra da Maria.

0: fazem capa nos jornais nacionais esta manhã. Na capa do Correio da Manhã, falha nos exames nacionais, dão positiva a 4 disciplinas. Também notícia, passou de 384 mil a pergunta para 185 mil. Património financeiro de Marcelo cai para metade. Seguindo mote, duas médicas portuguesas morrem em França, em Espanha, aliás, é também notícia. Morte de empreiteiro por trio que veio do Brasil, PSP ignora alerta de homicídio, testemunha ligou para o 112 e ficou à espera, mas a polícia não chegou. O corpo de Francisco só se foi encontrado 2 dias após a morte. Também aqui a Luís Represas morreu a voz do Estrovante, é também notícia. Vidas de verão, Juliana, namorada sexy do filho de Jesus, é também notícia. Na Irlanda, português tenta escapar à prisão perpétua. Ainda a falta de água, tarifa revolta gentes de Almada. Ainda também notícia no desporto, Benfica calculou-se na estreia europeia. A derrota 1-0 com o Gil, chama o dragão, só durou 25 minutos. Braga entra a ganhar na Liga Conferência. Sporting Leões confirmam a contratação de BA. Para já, a procurador não inclui PJ no caso de atrelado. É também notícia que está na capa do Correio da Manhã. Avanço agora para o JN. A morte de Luís Represas. Há sempre alguém que nos faz falta. Há saudade. Também notícia, o governo cria novos juízes especializados em imigração. Cerca de 130 mil recorreram à justiça para contestar a AIMA e entupiram o Tribunal de Lisboa. A partir de agora, vão poder fazê-lo na sua área de residência. Portugueses cortam nas viagens este verão, mas os destinos são mais longínquos. Agências notam maior contenção e planeamento. África e Caraíbas entre as preferências. Exames, ministro admite sair da auditoria apontar erro político. No Porto, mulher foi de peruca mostrar casa da vítima ao matador. Em Braga, golo de Horta vale vitória na estreia pela Liga Conferência. Futebol do Porto, Gil Vicente impõe primeira derrota de pré-época aos Dragões. No Benfica, favoritismo prova-se dentro de campo. O jogo na Suíça terá presença massiva de imigrantes. Avanço agora para a capa do Público. E esta manhã no Público, Luís Represas, uma estrela que não se apagará na música portuguesa. Carneiro impõe duas grandes prioridades na negociação do Orçamento de Estado. Em entrevista ao Público e à Renascença, o secretário-geral do PS define valores constitucionais e também a segurança das pessoas como prioridade. Luís Neves, só um dos 17 contratos da PJ com o empresário foi a concurso. Polícia Judiciária invocou questões de segurança para recorrer a regime excepcional de contratação pública com empreiteiro. Ensino superior, há 6 vezes menos alunos a concorrer do que há um ano. Em 2 dias houve 2.722 estudantes a candidatarem-se ao superior. Em 2025 eram 16.339. Luís de Camões, aeroporto ficará a 20 minutos do comboio de Lisboa. A construção começa em 2029, custará até 8,9 mil milhões de euros. Estados Unidos, Pentágono pede mais dinheiro para financiar a guerra no Irão. Criticado por democratas e republicanos, o secretário de Defesa defendeu o reforço de verbas para as Forças Armadas no Senado. E por fim, o Diário de Notícias. Na capa do Diário de Notícias, Luís Represas, a morte do cantor, artista, que ficará ligado para sempre na música. Também notícia, a maioria considera que as explicações dadas por Luís Neves são insuficientes. O barómetro mostra que mais de 70% dos inquiridos estão insatisfeitos com as explicações do Ministro da Administração Interna sobre as ligações a um empreiteiro a quem a Polícia Judiciária adjudicou contratos. E 68% considera que a forma como Montenegro geriu a polémica foi negativa ou muito negativa. Futebol, Benfica arranca na Europa com meio campo frágil. Na saúde, médicos pedem investigação às condições de trabalho no Instituto do Sangue. A aviação, governo e ANA de costas voltadas sobre a data de abertura do novo aeroporto. Guerra no Médio Oriente, o impasse mutuante doloroso dos Estados Unidos e do Irão. E ainda também Patrícia Vilegas de Jorge, embaixadora da República Dominicana, diz: gosto muito de ver política portuguesa de abertura para a Hispano-América. Notícias de hoje na capa destes jornais nacionais, Diário de Notícias Público, JTN e Correio da Manhã. Passam agora 29 minutos das 8, é a altura para uma curta pausa comercial e já a seguir trago-lhe mais música. Bom dia, até já.
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2: Hoje é quinta-feira, como tal temos as feiras de Vila Praia da Âncora, também em Monção e mais a sul na cidade de Barcelos é também dia da feira semanal. Hoje é a agenda cultural que damos destaque às exposições e hoje daríamos uma voltinha aqui pela exposição que está patente no Museu das Artes Decorativas de Viana do Castelo e que se intitula Painéis Azulejares de Azuis Barrocos Historiadores. Portanto, o Museu das Artes Decorativas está situado no Largo de São Domingos, na cidade de Viana do Castelo, portanto, é hoje a nossa sugestão para ali. Mas já que estamos em Viana do Castelo, não paramos por aqui e agora damos uma voltinha pela Praça da República, na exposição que está patente no Museu do Traje e que hoje aconselharíamos ao trajar Memórias do Tempo, o Traje à Veneza, produto certificado. É uma exposição que retrata o traje da nossa região, muito especialmente do concelho de Viana do Castelo. E no centro de mar, na ré do navio Gilianes, está patente a exposição que se intitula Museu Virtual Memória Marítima. Objetivos do desenvolvimento sustentável que ali poderá ser visitada. São assim estas nossas sugestões culturais para esta edição da Agenda Cultural desta quinta-feira.
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Estamos com 8 horas mais 41 minutos a aproximar-nos das 9 da manhã. Muita gente já prontinho para trabalhar, outros já no seu ofício a trabalhar. O de hoje mais calmo, sereno, com sol já a espreitar. Como disse, amanhã e sábado vamos ter aqui um cenário um bocadinho mais cinzento, principalmente amanhã. No sábado, nem tanto, vamos ter até um sábado razoável, digamos assim. E depois o calor vai apertar, já sabe-se. A próxima semana é uma semana de férias. Então, olha, o calor vai apertar, as temperaturas vão voltar a subir e andamos assim, com uma semana com temperaturas mais baixas e depois, de repente, vamos ter assim uma semana com temperaturas mais elevadas. É, o mês de agosto está a aproximar-se, é o mês de muita gente estar de férias também, porque há muita gente a apostar no mês inteiro de agosto para férias. E o mês de julho, daqui a pouco, olha, daqui a pouco está na reta final, já hoje é 23, já não falta muito até ao final do mês, não é? Já não falta muito, 23, até o final do mês. Seguimos com David Carreira, Multa, é a música que nos leva para mais próximo das 9, se vai a conduzir.

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2: São 9 horas.
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9: Lanheses vai viver o 44º Festival Internacional de Folclore, que se realiza no Paço de Lanheses, no dia 1 de agosto, às 9 horas da tarde. O evento vai contar com a presença do Rancho Folclórico de Valde Figueira de Santarém, Rancho Societé de Tesla, que vem da Sérvia, o Grupo Danças e Cantares de Lordelo de Paredes, Grupo Folclórico La Confrade da Itália, Grupo Folclórico Monte Verde da Madeira e o Grupo Folclórico da Casa Povo de Lanheses. O Instituto Politécnico de Viana do Castelo inicia uma nova etapa do percurso, evoluindo para a Universidade Politécnica de Viana do Castelo. Mais do que uma alteração de designação, este é o reconhecimento de um caminho construído ao longo de décadas, feito de conhecimento, dedicação, motivação e de uma forte ligação ao território. Assim, é um novo capítulo de orgulho para o futuro e para Viana do Castelo e também para o Alto Minho. A Câmara de Valença promove na terça-feira, pelas 5h30 da tarde, no Mosteiro de Sanfins, o workshop Controlo das Plantas Invasoras, uma iniciativa que está integrada nas comemorações do Dia Mundial da Conservação da Natureza. Aberta a toda a população, esta ação pretende sensibilizar para a importância da preservação dos recursos naturais, da biodiversidade, contribuindo para uma maior consciencialização sobre os desafios que atualmente afetam o ecossistema e os habitats naturais. Agora ficamos por aqui em termos de informação. Na próxima hora estamos de regresso aqui à antena para atualizar estas e outras notícias. 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

da última semana. Nos próximos minutos vamos subir até chegarmos ao número 1. Uma tabela composta por 30 posições, onde há novidades. Há descidas, há subidas e há também reentradas. É mais um top que começa agora. É fornecido semanalmente pela Associação Fonográfica Portuguesa. No último lugar do top, Billie Eilish, Hit Me Hard and Soft, tripla platina. Estava a semana passada no 26º lugar, esta semana cai 4 posições, está agora em último lugar no top. Em 29º lugar, Katy Perry com Teenage Dream, mantém o mesmo lugar, estava no 29º e assim está esta semana também. Em 28º lugar, reentrou para o top esta semana, Dilange com o próprio. Estava de fora dos 30 mais, é um regresso ao top agora para o 28º lugar. Em 27º lugar, na tabela dos 30 mais da semana, Olivia Rodrigo e o álbum Sor. Estava de fora dos 30 mais, é por isso também um regresso. Este é o álbum de estreia da cantora e compositora estadunidense Olivia Rodrigo, foi lançado a 21 de maio do ano 2021. Inicialmente planejado como um EP, mas depois expandiu para um álbum depois do sucesso do seu single de estreia, Driver's License. Vamos então ficar com um dos temas do álbum Sor, que está em 27º lugar na tabela dos 30 mais da semana. Good For You.

For You, Olivia Rodrigo, o álbum Soro está em 27º lugar na tabela dos 30 mais da semana. E vamos continuar a subir agora para o 26º lugar,

Sabina Sabura desceu uma posição, estava no 21º lugar a semana passada, está agora em 22º, disco que já conquistou platina, do qual faz parte Panhamau. Julinho, KPSD, Sabina Sabura em 22º lugar no Top 30.

conquistou platina. Acima, no 20º lugar, Olivia Dean, o álbum The Art of Loving, estava no 19º lugar. Esta semana desce uma posição, também já conquistou platina. Em 19º lugar temos Isaac Zigarro e Irmã Teles com o álbum John. Estava no 17º lugar. Esta semana desce duas posições para o 19º lugar. Em 18º lugar, Leonard Johnny com o álbum 94. Mantém a mesma posição, estava no 18º lugar e assim se mantém esta semana também. Em 17º lugar, na tabela dos 30 mais da semana, temos Future, o álbum de Realme. É uma das novidades, está em 17º lugar na tabela dos 30 mais da semana. Um dos temas que temos para ouvir deste álbum chama-se California Girls.

Future, California Girls, está então o álbum The Real Me em 17º lugar na tabela dos 30 mais da semana. E vamos continuar a subir. Vamos subir agora para o 16º lugar. Nesta posição temos os Linkin Park com Hybrid Theory.

sucesso nas plataformas de streaming e também rádios, como o Pôr do Sol, como Pobre Ex-Namorado. Aliás, o Pôr do Sol, galardão da 5ª platina.

lugar Michael Jackson com Thriller. O álbum estava no 11º lugar a semana passada. Esta semana sobe para o 9º lugar dos 30 mais. Em 8º lugar e a subir uma posição está Bad Bunny com o Verano Sin Ti. Estava no 9º lugar, está agora no 8º lugar do top. Em 7º lugar, a subir também uma posição, está Richie Campbell com Elephant in the Room.

Estou a ficar com um dos temas, Good for the Soul, de Madonna. Everything begins with consciousness.

de semana. The Rolling Stones, o álbum Foreign Tongues, o álbum que se estreia no terceiro lugar na tabela dos 30 mais da semana. Ainda acerca deste álbum, é o 25º álbum de estúdio e o 27º, aliás, é o 25º álbum de estúdio britânico e o 27º norte-americano.

lugar é uma das novidades que entrou para a tabela dos 30 mais da semana. Ocupa agora o terceiro lugar no top. E vamos continuar a subir na tabela dos 30 mais da semana. Subimos agora para o segundo lugar do top. Em segundo lugar, Bad Bunny deve tirar mais fotos. Estava num quarto lugar a semana passada, sobe esta semana duas posições. E agora? Subimos até ao número 1. Vamos já saber quem lidera a tabela dos 30 mais da semana. Ora, no primeiro lugar, na tabela dos 30 mais da semana, temos o álbum que a semana passada estava no segundo lugar. Subiu então do segundo para o primeiro lugar, Olivia Rodrigo. E o álbum You Seem Pretty Sad for a Girl So In Love é o título extenso do aclamado terceiro álbum de estúdio da cantora norte-americana Olivia Rodrigo. Foi lançado a 12 de junho e esta frase que dá nome ao disco nasceu espontaneamente nos bastidores, segundo se sabe, durante

a idealização. E depois tem o lado melancólico também, onde o romance passa do encantamento inicial para a perda de identidade e do desgaste. A partir daí o álbum mergulha na dor, nas dúvidas e também no eventual término. Está então nos 30 mais da semana a liderar a tabela, a ocupar um primeiro lugar no top. My Way é um dos temas do álbum.

no top dos álbuns mais vendidos da última semana. Semanalmente lhe apresentamos a tabela dos 30 mais. Subimos até chegarmos ao número 1. Acompanhamos as subidas, as descidas e também as reentradas. É um top fornecido semanalmente pela Associação Fonográfica Portuguesa. Volta então para a semana.

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Estamos a ouvir o Flaviana Borges. Conversa. Bem, a conversa ainda falta um bocadinho para lá chegarmos, mas a partir das 11 ninguém nos tira a nossa conversa habitual. E como vou estar de férias para a semana, é a oportunidade que têm de tentar ligar esta semana para falar comigo. A nossa conversa está marcada para a última hora do Toca Acordar, sempre ali entre as 11 e o meio-dia. O que é que deverá fazer? Marcar 258-98-30-87 e pomos logo a conversa em dia. Becky Hill para ouvir agora durante os próximos minutos. Outside of Love.

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2: São 10 horas.
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10: Em Viana do Castelo, até domingo, é a 35ª edição do Viana Jazz, Festival de Jazz de Viana do Castelo, que nos últimos anos o festival tem vindo a reforçar a sua programação com uma ambição de ser um festival internacional de jazz, atraindo novos públicos, subindo o nível na programação e atraindo o público externo e promovendo turisticamente a cidade. No ano passado introduziu um concerto Sunset no Parque Ecológico Urbano, a experiência que se vai repetir precisamente este ano. Assim, até domingo, é o jazz que marca a presença na cidade de Viana do Castelo. A Câmara de Viana do Castelo e a Associação dos Amigos do Caminho de Santiago e o Albergue São João da Cruz dos Caminhos assinalam este sábado o Dia de Santiago com um programa diversificado e gratuito. Pela manhã, entre as 10 e o meio-dia, é promovida uma iniciativa credencial em família, a Rota dos Carimbos. A proposta é para o desembarque da família numa aventura única para celebrar o Dia de Santiago num percurso pedestre cultural lúdico de pad e paper. O ponto de encontro é o Jardim junto à Ponte Eiffel, às 10 da manhã, com o término no Centro Interpretativo do Caminho Português da Costa, que se situa na Praça da Erpa e está, portanto, previsto por volta do meio-dia. Da parte da tarde, das 3h30 às 5h30, o Chá de Peregrino, tendo por convidado Franklin Amaral, que vai fazer a apresentação do seu livro, trailer e teaser, documentário Caminhamos Juntos. E às 6 da tarde, missa de bênção do peregrino da Igreja do Carmo. Esta será uma celebração evocativa do Dia de Santiago, seguida da tradicional bênção do peregrino, dirigida a todos que já percorreram ou que percorrem os caminhos de Santiago. Em Ponta Barca, abre portas esta sexta para durar até domingo o Festival Folk Celta, que ocorre no Choupal. São dois dias de concertos que celebram a música tradicional, o folk e as suas fusões contemporâneas com Portugal e da Galiza. Esta sexta-feira, o palco abre com os Gaiteiros de Brabães, coletivo local dedicado à recuperação da Gaita de Foles e dos Gés Pereiras, que reavivam uma tradição desaparecida durante meio século e preservam a identidade musical do Minho. Segue-se Daniel Pereira Cristo, músico com cantautor bracarense, virtuoso do cabaquinho e da viola braguesa, vencedor do prémio Carlos Paredes, com o álbum Cabaquinho Cantado e autor da recente Malva Globo, onde funde a raiz portuguesa com o fado, os blues e o jazz. E assim, ficamos por aqui em termos da informação. Vamos voltar na próxima hora para atualizar toda a informação, mas também nos pode seguir nas plataformas digitais da rádio. Pode nos seguir também no Facebook Afifense FM. Vamos agora ficar a saber as previsões do tempo. A meteorologia diz-nos que hoje vamos ter céu pouco nublado ou limpo, apresentando-se com períodos de maior nebulosidade, especialmente durante a manhã, e ainda a possibilidade de formação de neblinas. No mar e na costa ocidental, as ondas são noroeste com 1 metro de altura e a temperatura de água do mar anda entre os 19 e os 21 graus. Hoje, quanto à tabela das marés, às 5 da tarde temos a maré baixa com 1,5 metro de altura, enquanto que às 11 da manhã é a maré alta com 2,58 metros de altura. No tocante, ao sol nasce às 6 horas e 20 minutos e põe-se às 9 da tarde mais 2 minutos. A lua põe-se à 1 hora da madrugada e nasce às 4 e meia da tarde. Hoje temos 14 horas e 25 minutos de duração do sol. Vamos agora ficar a saber com que temperaturas vamos contar para hoje, também para os próximos dias. Então hoje 24 de máxima, 15 de mínima, ou seja, em relação ao dia de ontem, a mínima desce um grau e a máxima sobe outro. Para amanhã a máxima vai cair para os 23 graus, mas atenção que amanhã pode haver alguns chuveiros por aí. Mas para domingo a temperatura sobe e vamos ter 27 graus. Aliás, domingo, segunda e terça as temperaturas podem andar entre os 33 e 27 graus. Estas são as previsões do tempo.
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0: 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Ora, estamos com 10 horas mais 10 minutos. Bom dia, bem-vindos à terceira hora do Toca Acordar. Espero que a sua manhã esteja a correr bem. Espero que esteja assim a descansar ou a passear, não é? Porque agora a malta que está de férias e as férias não são descanso, pelo contrário, não é? Há um grande desgaste físico e também emocional que as pessoas têm que estar preparadas para as férias. Por isso é que a malta quando vem de férias, ai, estou tão cansado, epá, as férias, mas é um cansaço de satisfação, como quem diz, bem, é compensa, não é? A pessoa gasta energia nas férias, acaba por levar um ritmo mais agitado, mas compensatório, não é? Vamos ao tempo para quem está de férias e para quem não está também, para quem está a trabalhar. Vamos já verificar como é que vai estar o tempo esta semana em Viana do Castelo para os próximos dias. Vamos contar hoje com o céu nublado, mas com abertas da parte da tarde. A partir do meio-dia já vamos ter o sol a espreitar com mais frequência. Vamos contar hoje com uma máxima de 24 graus. Amanhã, sexta-feira, vamos ter um dia mais cinzento e nas primeiras horas do dia a chuvinha vai cair mais certinha. Ali entre a 1 e as 3 da tarde deverá aliviar, pois pode

de chuva. Não será durante o dia todo, mas há aqui uma tendência para chover mais um bocadinho da parte da manhã. Para sábado, vamos contar com sábado de céu nublado. Pode ocorrer alguma chuva no período 1 às 3, mas depois, a partir das 4 de sábado, vamos contar com céu limpinho. Portanto, é tudo uma questão de tempo. De manhã, o amanhecer vai ser com o sol a aparecer meio envergonhado. A possibilidade de chuva entre 1 e as 3 e depois das 4 em diante, o céu deverá apresentar-se limpo. No sábado, vamos contar com uma máxima de 25 graus. No domingo vai subir para os 26 e o domingo já vai ser bem diferente, vamos contar com céu limpinho. No domingo, na segunda-feira, terça, o céu deverá apresentar-se pouco nublado ou limpo. Na quarta, o céu deverá também apresentar-se pouco nublado ou limpo. O dia mais quente da próxima semana será o de segunda-feira, onde os termómetros vão subir até aos 32 graus. Isto vai atualizando, há pouco dava 33, para domingo dava 28 e, segundo consta, o IPMA já atualizou novamente a informação do estado do tempo. Para domingo, vamos contar com 26 de máxima, segunda-feira 32 e depois torna a descer. Será o dia mais quente, depois a temperatura volta a normalizar para os 26 e depois para os 23. Não há previsão de chuva para a próxima semana. A partir de domingo vamos contar com uma série de dias com sol. E claro, em algumas localidades o cenário pode aquecer mais um bocadinho. Para hoje e para sexta-feira, os termómetros deverão estar entre os 23 e os 24, no sábado a subir para os 25. Como disse, amanhã vai ser o dia mais cinzento. Seguimos com o Alphaville e este Forever Young, músicas que sabem bem de se ouvir e que abrem esta terceira hora. Bom dia!

E a saber que muitos estão de férias. Devíamos estar felizes, não é? Por ver a felicidade dos outros, devíamos também nos sentir felizes. Ou seja, as suas férias ainda não chegaram, então olha, prepare. Vá vivendo o momento, vá falando das férias, vá planeando para onde é que vai nas férias, sair um bocadinho da sua rotina, sair do local onde normalmente está todos os dias. Isso também faz falta e faz a pessoa mudar um bocadinho também de ar. Costuma-se dizer, passar férias sim, mudar de ares é importante também, para a pessoa se sentir renovada assim que regressar das férias. Por mais que a pessoa até diga assim, opá, mas eu moro num lugar tão lindo, tão bonito, mas é bom para durante o ano todo, não é? Ter esse lugar bonito para passear ao final de tarde, no fim de dia de trabalho, durante os fins de semana, mas depois durante as férias é sempre bom sair um bocadinho, não é? Ir até a novos sítios, à descoberta de zonas bonitas para conhecer também a gastronomia, enfim, aproveitar as férias para fazer algo diferente, não é? É isso que marca também a diferença. Marisa Lixo, é o que é?

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5: 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Para ser um consumidor de serviços públicos essenciais esclarecido e controlar os seus gastos, a DECO deixa-lhe algumas dicas de poupança. Quanto à energia, é preciso ter atenção ao peso que a fatura tem no nosso orçamento. Faça leituras reais de forma a evitar estimativas. Escolha a tarifa certa para si, pode ser simples, bi-horária ou até tri-horária. Verifique a potência contratada e evite serviços adicionais desnecessários. Lembre-se que pode mudar de comercializador sem custos e de forma simples. E que existe a tarifa social da energia, atribuída automaticamente a famílias vulneráveis. Em relação ao gás natural, o seu consumo varia ao longo do ano, o que vai influenciar o valor a pagar. Por isso, confirme o escalão, verifique as leituras regularmente e adote hábitos mais eficientes. Quanto à água, tenha cuidado com o desperdício. O valor a pagar depende do consumo, dos escalões e de tarifas do seu município. E na fatura, paga a água que consome, o saneamento e os resíduos. Basicamente, quanto mais consumir, mais paga. Por isso, prefira duches, feche torneiras e evite descargas sanitárias desnecessárias. Há também tarifas sociais e familiares, podendo informar-se junto ao seu município. Por fim, esteja atento também à fatura das telecomunicações. Pequenas alterações podem ajudar a poupar muito no valor da fatura. Confirme a mensalidade, os extras, os descontos e a fidelização. É importante que, na mudança de operador, comunique sempre por escrito e saiba que em casos como desemprego, pode suspender ou terminar o contrato sem penalização. Conhecer os seus direitos enquanto consumidor de bens e serviços é o primeiro passo para ser um cidadão mais ativo e participativo. Acompanhe o projeto da DECO, Tudo a que Tens Direito, que pretende tornar os serviços de informação e apoio ao consumidor mais acessíveis e próximos em todo o território nacional. Este projeto é cofinanciado pela União Europeia através do Single Market Programme. E saiba que pode contar com o apoio da DECO Minho através do número de telefone 258-821-083 ou através do endereço eletrónico deco.minho@deco.pt. Obrigada por estar desse lado e até breve.
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vá preparando o telefone para marcar daqui a pouco 258-98-30-87 e para falar comigo, deixa a sua dedicatória, deixa o seu beijinho. É a última hora que os ouvintes estão tão habituados a acompanhar. E atenção, porque só temos hoje e amanhã, depois vou de férias e só regresso desta segunda a 8. Por isso, já sabe. 258-98-30-87 é para marcar logo a seguir às

práticas, não é? Precisam de alguma coisa, querem na hora. E como querem na hora, a resistência do esperar torna-se maior, não é? Ou seja, a pessoa diz assim, epá, eu vou ter que esperar, sim, porque para recorrer a este tipo de serviços é preciso ter paciência, é preciso esperar, portanto a pessoa tem que ir lá uma vez, escolher, depois ir fazer a prova e depois ir novamente. Bem, ao todo são para aí umas 3 idas. Primeiro para escolher o tecido e para ver como é que quer e tirar as medidas. Depois é para fazer a prova. Não é? Ir lá, provar, a ver se está bom e depois é o processo final, que é finalizar, portanto, o serviço. Dava muito trabalho, não só para, neste caso, para o alfaiate ou para a modista. Para mim, no fundo, são costureiros, não é? É diferente, não é? O costureiro costura e se calhar não cria peças. E o alfaiate e a modista criam peças. Mas nós estamos tão assim, queremos na hora, não é? Queremos alguma coisa e vamos à loja. Estamos determinados naquele dia a comprar um vestido, por exemplo, uma mulher que naquele dia está determinada a comprar uma festa, uma peça para uma festa, não é? Naquele dia vai... E vem logo com a roupa, experimenta. E depois temos uma variedade imensa, não é? A pessoa até pode ir à loja e pensar, no meio de tanta coisa que lá há, certeza que vou encontrar alguma coisa para mim, não é? E é aquela coisa do consigo na hora, no dia eu tenho tudo. Ora, antigamente não, antigamente havia realmente a preocupação de se escolher roupa à medida e peças que eram únicas. E é engraçado porque alguém que escolhia um tecido para uma saia podia outra pessoa ter escolhido o mesmo tecido para uma camisola, não é? Ou para uma camisa. Bom, é um trabalho realmente que quem tinha e quem tem este trabalho é um enorme gosto, porque acredito criar peças únicas ali para a pessoa, para aquele corpo, deve dar um imenso gosto. E pronto, e hoje é o dia do alfaiate e da modista. Se está por aí alguém a ouvir a quem exerce esta profissão, então olha, parabéns, é o seu dia. Narinho Navarro, Romeu e Julieta, para ouvirmos agora. Passam 42 minutos das 10. Bom dia.

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1: Temos agora para as notícias às 11. Esta sexta-feira, o Casino Afifense dá início à sua programação de animação da Esplanada. A partir das 10 da noite, atua o Rancho Danças e Cantares de Afif. Assim é tempo para que haja um pouco mais de espaço, enfim, virado para a cultura ao ar livre em Afif. O Casino Afifense leva por diante, como habitualmente tem feito, a animação das Esplanadas. E por aqui, até ao último dia de agosto, muitos géneros musicais vão passar pela Esplanada do Casino Afifense. Assim, esta sexta-feira, já sabe, vem até à Esplanada porque vai atuar o Rancho Danças e Cantares de Afif. A freguesia de Âncora, aqui bem pertinho de nós, prepara-se para receber, na zona dos Caldeirões, mais uma edição do Sonic Blast. Nomes famosos vão estar em Âncora. O Sonic Blast acontece de 6 a 8 de agosto. Em Seixas, os dias 1 e 2 de agosto ficam marcados com a realização de mais uma edição do evento Seixas Viver o Rio, um evento que celebra a ligação da freguesia ao rio, promovendo momentos de convívio, animação com a participação da comunidade. A Câmara Municipal de Caminha reforçou a iluminação pública no concelho com a instalação de 68 novas luminárias em várias freguesias e avançou já com uma nova empreitada no valor de 29 mil euros destinada à reparação da rede de iluminação em diversas ruas da União e das uniões de freguesia de Caminha, Matriz e Vilarelho. A paróquia de Mazarefes promove este domingo uma peregrinação ao Santuário de Nossa Senhora da Aparecida em Balugães, integrado num conjunto de iniciativas associadas à Casa dos Pereiras e desenvolvido por diferentes entidades da freguesia. A peregrinação pretende reforçar a ligação da população à Casa dos Pereiras, um dos mais relevantes marcos históricos de Mazarefes. A Festa das Associações vai acontecer este sábado no Souto de Santa Marta, uma iniciativa da autarquia e que, assim, vai reunir as associações da freguesia. Este evento pretende valorizar e divulgar o trabalho desenvolvido pelas associações, proporcionando momentos de convívio à comunidade e também aos visitantes. A Festa das Associações constitui uma oportunidade para celebrar o associativismo local, fortalecer os laços da população e promover também o dinamismo das coletividades que tanto contribuem para a vida da freguesia. Com mais de 2 minutos, são passados agora das 11. Voltamos a atualizar toda a informação quando for meio-dia. Para si, continuação de bom dia e, já sabe, estas e outras notícias também as podem encontrar nas plataformas digitais da Rádio Afifense.

0: Toca acordar, o telefone já toca. Por isso, se quiser falar comigo, se quiser entrar agora em linha, deverá ligar já o 258-98-3087. Mas tem que ser agora, porque daqui a pouco, olha, quando é por ela, já está em cima do meio-dia. E depois já não há tempo. Por isso aproveito, porque ainda temos quase uma hora pela frente para dar lugar e voz a quem está desse lado. Estou sim?
1: Olá, Mafaldinha, minha
0: olá,
1: querida.
0: Olá, bom dia, Branquinho, bom dia.
1: Ai,
0: mais uma
1: bom
0: vez.
1: Bom dia, minha queridinha, bom
0: um
1: dia.
0: Um grande bom dia para si também, não é?
1: É verdade, é verdade.
0: Sim. E hoje, o que é que vai pedir para ouvir, Branquinho?
1: Olha, eu queria ouvir, que não pode esquecer, era a música de Luís Represas, é ou a Feiticeira, ou Timor ao Vivo, tanto vale, sabe?
0: Luís Represas, pronto. Olha, vou escolher uma das que me disse. Feiticeira, Timor ou o quê?
1: Timor ao vivo.
0: Pronto, olha, vai Timor, está bem?
1: Está bem.
0: É que me apareceu aqui primeiro.
1: Está muito bem, querida.
0: Pronto, e vai para quem?
1: Olha, vai já para si, que está a apresentar o programa. As suas meninas, a filhinha, as netinhas, não esquecer a sua mãezinha. E olha, já agora também, a dona Cândida. A dona Cândida de Ribadâncora, que ainda ontem eu ouvi ela falar. E gosto muito de ouvir, ela é muito simpática.
0: Ah, é, sim, senhora.
1: É muito simpática. E olha, ela que tenha muita saudinha, que é isso que eu desejo para ela e a família dela. E as amigas dela. E agora, a dona Gracinda. A dona Gracinda de Fragoso e o Sr. Cândido, o Sr. José Cruz. E olha, hoje ficamos assim por aqui que eu queria ouvir a música toda, está bem?
0: E vai ouvir a música toda, meu querido. Olha, um beijinho muito grande para si, está bem?
1: Olha, Mafaldinha, muito obrigado,
0: obrigada.
1: Minha queridinha. Olha, amanhã não posso estar, mas olha, como amanhã não posso estar...
0: Já então, sabe que vou de férias,
1: olha,
0: não é?
1: Desejo boas férias, com muita saudinha. E eu fico aqui à sua espera.
0: Sabe? Obrigada, Branquinho, obrigada. Agradeço a simpatia de sempre comigo e desejo-lhe também o mesmo, que passe assim uma boa semana, que aproveite. Eu sei que também liga para as outras rádios e faz muito bem.
1: Lindo,
0: se entreter,
1: sim,
0: faz muito bem,
1: é verdade,
0: se entreter.
1: Eu sou conhecido e muito estimado nas outras rádios também.
0: Claro, não é só nesta, nas outras também. E olha, faz muito bem.
1: Exatamente.
0: É fazer aquilo que no fundo não prejudica ninguém e que o faz sentir feliz. Um beijinho muito grande, está bem, Branquinho?
1: Olha, outro beijinho para si também, minha querida.
0: Obrigada,
1: olha,
0: obrigada. Olha, e até olha, de segunda a oito.
1: Saudinha, saudinha.
0: Obrigada, beijinhos, Branquinho,
1: adeus,
0: beijinhos.
1: Querida,
0: o nosso ouvinte Branquinho, pois é, para a semana não estou, por isso aproveito para participar. Hoje e amanhã ainda pode. Depois só regresso desta segunda a oito. Agora, Luís Represas, Timor.

0: Alves, Represas, Timor. Ora, eu vou ao telefone, estou sim?
1: Olá, minha linda, muito bom dia.
0: Olá, bom dia, Fernando, bom dia. Seja muito bem-vindo.
1: Estou a conseguir muito estes dias agora.
0: É verdade, está a entrar com mais facilidade. E hoje vai pedir o quê para ouvir?
1: Olha, queria o Dino Meira, meu querido mês de agosto.
0: Olha, aí está quase a chegar, não é? O meu querido mês de agosto. Mas claro. Depois também nos leva assim para... Ui, para depois... Daqui a um mês já estamos no final de agosto. Lembrem-se disso, não é? Já estamos no final de agosto daqui a um mês.
1: O tempo está mudado, que agora passa muito depressa.
0: Agora vamos lá ver o que é que agosto e setembro nos traz. E vai para quem?
1: Olha, vai para ti com um beijinho muito grande. Vai para as tuas filhas, para as tuas netinhas, para a tua mãe. Para depois o Quim Sousa, para a Maria, para os filhos, para os netos. Vai para o Sr. Luís, agora incluindo a família para não atrasar mais. Vai para o Sr. Benedito, vai para o Sr. Marcelo, Conceição Pita, Sr. Armando Trancoso, Vitor Viegas, Rosa Vieira, Manuel Vieira, para a minha mulher um beijinho muito grande para ela, está aqui para um casal amigo também. E olha, já agora vai para mim também para a Câmara de Finalização 2.
0: Muito bem.
1: Uma população de bom dia.
0: Obrigada. Igualmente também. Até amanhã, Fernando. O nosso ouvinte Fernando Azevedo, Castelo de Neiva. Pede-nos então para ouvir o Dino Meira, meu querido mês de agosto.

0: Dino Meira, meu querido mês de agosto. E vou até ao telefone, estou sim?
1: Ah, sim, bom dia.
0: Olá, estou sim. Eu estou aqui e o Manuel João está aí, não é?
1: É, nem mais.
0: Muito bem, então diga, Manuel João, bem disposto?
1: Estou mesmo.
0: Ainda bem, o sol também está a espreitar, mas está envergonhado durante a manhã. Já era previsível. E hoje quero ouvir o quê? Dedicar a quem?
1: Olha, hoje eu quero ouvir a minha mocinha,
0: Ana. Ana Duarte.
1: A minha lobinha.
0: A loba da Ana Duarte, não é?
1: Posso-me ouvir.
0: E vai para quem?
1: Vai para cara, toda a gente que me está a ouvir, todos os meus amigos, para os bombeiros, para a polícia principal, para vocês todos aí, e que vocês vejam para a semana, lá vai entrar férias, que tenham uma boa férias.
0: Muito obrigada, igualmente. Obrigada.
1: Eu sou de férias toda.
0: Mas pronto, mas sentir o espírito de férias também é bom, mesmo dos outros, não é?
1: É mais.
0: Pronto.
1: Bem jeitoso. Vai para a dona Conceição Pita, para a família toda, e vai para o Zé Castro, vai para todos os meus amigos que me estão a ouvir.
0: Muito bem, ok. Um ótimo dia também, Manuel João. Tudo bom, uma boa quinta-feira, um bom almoço e até amanhã. Não se esqueçam que amanhã ainda podem ligar. É verdade, antes do fim de semana e antes das férias.
1: Eu também, a minha corrida começa agora no meio de agosto, é que começa a minha corrida.
0: É corrida para onde?
1: A corridinha é quase todos os dias para o médico. Há nada de consultar lá para o
0: No mês de agosto?
1: Olha, um dia.
0: Não sabe muito bem, mas pronto. Manuel, tem que ser, não é? Temos que ser fortes. Um ótimo dia, Manuel. Boa quinta-feira, está bem? Até amanhã.
1: Ao doutor Passos, para o Paulo Passos e para a esposa, para a dona, a doutora Camela, para o doutor Nelson e para todos os médicos que me têm assistido e todas as pessoas que me têm olhado por mim.
0: Muito bem, ok.
1: É o que uma pessoa quer, que corra tudo bem.
0: Exato, um ótimo dia para si, está bem, Manuel João? Até amanhã. Obrigada, o Manuel João é fã da Ana Duarte.

0: Alô, Dana Duarte, estou sim?
1: Bom dia, menina Mafalda.
0: Olá, bom dia, Miguel Fonseca, está bom?
1: Miguel Azevedo, não é que você diz?
0: Já é Miguel Azevedo, não é? O Miguel Azevedo é o artista, não é? Mas não é. Então diga-me lá, o que é que quer ouvir, Miguel?
1: Queria ouvir aquela Uá Uá Tak On Me de 1985, Berlim.
0: Já tenho, já não precisa dizer mais nada que já cheguei lá. E vai dedicar a quem?
1: Olha, para os filhos, netos, bisnetas e para Dona Helena Pires, uma gente dela, para o Sr. Domingos, Dona Fátima, aqui para o meu vizinho José Piolho, mulher e filhos, e para o Sr. Manuel Vieira, e para o Sr. Nuno. E é tudo.
0: Muito bem, ok, Miguel, tudo bom também, tudo a correr pelo melhor. Uma ótima quinta-feira, até amanhã, se os quiser, está bem?
1: Amanhã, contenção, boa semana.
0: Obrigada.
1: Obrigada,
0: até amanhã. Pronto, já temos aqui prontinha para ouvir então o pedido musical do nosso ouvinte Miguel Fonseca, Take My Breath Away, dos Berlim.

0: 58 98 30 87. Este é então o número que lhe dá acesso a falar comigo, a deixar a sua mensagem, o seu beijinho e a sua dedicatória. Para isso só tem mesmo que ligar para o 258 98 30 87. Estou sim?
1: Estou sim, bom dia, senhora.
0: Olá.
1: Com o seu sorriso no lábios que nunca se esquece de falar para quem gosta.
0: Muito bem, essa também é a minha missão. Olá, Manuel Vieira, está bom?
1: Estou muito contente, eu ando muito animado, vai-me acontecer qualquer coisa.
0: Mas isso já é... Lá está, é o negativismo. A pessoa anda muito contente e até disso desconfia. Não pode...
1: Não é costume, nem caminhar, nem nada. E agora caminho sempre todos os dias, de manhã e à tarde.
0: E até está a lidar mal com isso por estar animado.
1: Eu me senti muito bem, estou sincero.
0: Então não pense positivo, não é? Se está a sentir-se animado, não comece logo com a coisa de que há pessoas assim, que isto está a correr muito bem, isto vai dar para o torto. Isso são pessoas negativas.
1: É verdade.
0: Que não deixam a felicidade...
1: Vamos lá ver o que é que vai suceder.
0: Não deixam a felicidade fluir. A felicidade tem que fluir. As coisas negativas é que não. Quando vocês pensam negativo, quando a pessoa pensa negativo, é que tem que pensar assim. Ai não, eu não posso pensar desta forma, eu estou a pensar mal, eu tenho que pensar em positivo. E fazem às vezes o contrário. Quando a coisa corre bem, ai, está a correr muito bem, que até dá para desconfiar. Ai, não estou a gostar nada, pá, isto vai-me acontecer qualquer coisa. Ui, isto não pode estar a correr bem muito tempo. Não, não. Pode. Então, olha.
1: Me diz, a moda ando animado, ainda não sei o que é que se vai suceder, atenção.
0: Mas pode
1: ando
0: ser uma...
1: Animado,
0: tá, pode ser uma coisa melhor ainda, não é? Pode as coisas correrem... Agora vou entrar ali num ritmo que começa a correr bem. O que é que quer ouvir, Manuel?
1: É à sua maneira.
0: Ah, isso agora...
1: E vai, como é que para você, com muito gosto, amor e carinho para toda a sua família. Para o senhor Vitor Viegas e família, para o senhor Joaquim Souza e esposa, para o senhor Luís Teixeira, para o senhor José Carlos Silva, para a senhora Rosa Vieira e marido, para a senhora Helena Pires e para o senhor Carlos Laranjeira, para o senhor José Cruz, para a dona Graciela Fragoso e marido, para o senhor Miguel Fonseca, para a dona Conceição Variosa, para o nosso simpático Branco e para a Cida Linha, para o Nuno de Antas, para o senhor José Ferreira e amigo Carlos, para a Conceição Quinta, para a dona Carlos de Riva d'Âncora, para o senhor Fernando Azevedo, de Castelo de Neiva e Itá, minha tia Virgínia de Castelo de Neiva também, e para o Talho de Moinho de Marinhas, para o Zinho, para o Joel, que foi exposição empregada. E continuação de umas boas séries, se eu amanhã não conseguir falar com a amiga minha da Valda.
0: Muito
1: para
0: bem.
1: Para a vitória da Rádio Escolar de Ciência e para o resto de todos os ouvintes.
0: Obrigada, igualmente também. Um ótimo dia, uma ótima quinta-feira. Tudo bom e até à próxima, está bem?
1: Até à próxima. Se eu não conseguir amanhã, boas séries,
0: é? Ok, obrigada. Beijinhos. É obrigada. O nosso ouvinte, Manuel Vieira, que já deixou aqui a sua mensagem. E vamos à música.

0: saber quem é que está do outro lado. Estou assim?
1: Bom dia, menina Marrozinha.
0: Oh, Ricardinho, há quanto tempo? Eu estava com saudades.
1: Já estavas com saudades nossas?
0: Muitas, muitas mesmo. É, está tudo bem. É o mais importante é se estiver tudo bem.
1: Está tudo.
0: Pronto, isso é que é importante. Eu estava a ver que não falavam antes das minhas férias. Já não era a mesma coisa, não é?
1: Não.
0: Então diga-me lá, o que é que quer ouvir, Ricardinho?
1: Nininho Maia, que eu gosto de ti.
0: Ok, Nininho Vaz Maia. E o que é que diz a Lourdes?
1: É poder a Cláudia Nayara.
0: Ah, quer a Cláudia Nayara?
1: Quer. A nova dela.
0: Ai, eu não sei como é que se chama a nova dela. Deixa-me lá ver se... A nova dela terá quanto tempo? É recente? Temos assim, com a força de Deus, ou sou outra mulher? Ai, deve ser a sua outra mulher. Saiu há 2 meses. Ok. E vai para quem?
1: Para os colegas de trabalho, para o Nuno, para a Cândida, para o Branquinho, para as meninas da terra, e para o resto dos ouvintes. É para a Cândida. Me esqueci de alguém, para desculpar.
0: Pronto, está desculpado.
1: E aproveita as férias, uma fobinha.
0: Obrigada, obrigada, meus queridos. Vocês também. Aproveitem. Um beijinho muito grande para vocês e um ótimo dia, está bem? Bom trabalho.
1: Está bem, obrigado.
0: Beijinhos, obrigada, obrigada. Cláudia Nayara.

0: 98 30 87, estou sim?
1: Olá,
0: olá, estou sim, bom dia, Carlos, está bom?
1: Ah, que remédio.
0: Ainda bem que assim é. Então diga-me, hoje vai pedir o quê para ouvir?
1: Olha, hoje vou pedir aquela do Autocarro do Amor.
0: Autocarro do Amor? Sim. Ok, para dedicar a quem?
1: Olha, vai para o Domingos, ao Branco, vai para a Matualda, para você também, sim. Não é? Vai para a Mila, vai para a São Pita, para o senhor que ele falou há um bocado, que acho que ele falou, não sei, que ele falou do Moinho, qualquer coisa.
0: Temos o Manuel Vieira, que é São Bartolomeu do Mar. Ah, pronto. São Bartolomeu do Mar.
1: Sim, sim, pronto. É para ele também. Para a família dele. Isto é tudo concluído com a família, que senão estamos numa complicação.
0: Ok.
1: Vai para a João Dariosa. Vai também para... Mas vai chamar o nome dela, caramba. Para as meninas das raízes.
0: Da terra, sim.
1: Sim, pronto. É também. Vai para aquele camarada que nunca mais falou. Que ele bebe a cerveja todos os dias de manhã, que é a mulher dele.
0: Ah, é o Nuno Sampaio Dantas. Ele de vez em quando faz assim um retiro, depois regressa.
1: Pronto, ela está um bocadinho chocado, mas pronto.
0: Ok.
1: Vai ficar melhor. A ver se melhor.
0: Olha, um beijinho, Emilinha, beijinho.
1: Já ouviu a Mafalda?
0: Já ouvi, sim, ouvi, sim. Um beijinho.
1: Olha, para ti, para a tua menina, para toda a vossa família, já faço mais.
0: Obrigada. Vamos ouvir o autocarro, vamos apanhar a boleia aqui, okay, no autocarro do amor, está bem? Beijinho.
1: Dá para todo mundo, para os bombeiros, para
0: os okay.
1: Opa, que corra tudo bem, que não haja acidente.
0: Ok. Vamos ouvir.

0: autocarro do amor. Olha, apanhe boleia aqui no autocarro e junte-se aqui à conversa. Não deixe o autocarro passar, não é? Se a pessoa se distrai, olha, o autocarro passa. Tu sim?
1: Olá, Mafaldinha, bom
0: dia. Olá, Cândida, bom dia. Também apanhou boleia, não é?
1: Sim, sim, apanhei mesmo.
0: Apanhou este autocarro e também apanhou o Expresso das 7?
1: Não, na semana passada não apanhei.
0: Não apanhou o Expresso das 7 e esta semana tem que levantar cedo.
1: Pois, aí eu levanto.
0: É para madrugadores, o Expresso das 7.
1: E não consegui, talvez esta semana consigo.
0: Exato.
1: É da praia, da feira, é da praia.
0: Ah, chegou agora da feira e está boa a feira?
1: Está, tem muitas tendas agora, tem muita gente.
0: Ah, pois agora vêm lá os imigrantes, não é?
1: Pois.
0: Vêm comprar as coisinhas para abastecer, não é? Os armários. Eles
1: pois.
0: Chegam, está tudo vazio, não é? Sobra se calhar lá uma garrafinha de azeite ou assim, mas do resto está vazio, tem que abastecer, não é? Para um mês de férias. A comer e a beber, imaginem.
1: Tem que ser.
0: O que é que quer ouvir?
1: Olha, queria ouvir aquela... De Ponte Lima, como é que se
0: A bem-vinda?
1: Não é bem-vinda a outra.
0: Ai, a Mina Coelho.
1: A Mina Coelho, é isso que eu não lembrava agora. Sim, sim.
0: Ok, uma qualquer da Mina Coelho e vai para quem?
1: Olha, é para você, para as suas meninas, é para as minhas colegas todas, para as minhas primas, é para a Cidália, é para o senhor Manuel Vieira, que ontem esqueci-me dele. Peço desculpa.
0: Não te esqueceu-se ontem, hoje lembra-se. Está perdoado.
1: Pois lembrei, mãe. Olha, eu esqueci-me logo quando acabei assim. Olha, não mandei para o senhor Manuel.
0: Não se esqueceu, apenas não se lembrou. Não, fica assim mais leve. Ah, não me esqueci, apenas não me lembrei.
1: Foi mesmo, não me lembrei. Aí é para o Sr. Mantrancos e família, é para o Sr. José Ferreira e para o Carlitos, é para a Dona Conceição de Ariosa e família, para a Dona Conceição Pita, para a Dona Maria do Céu de Lenha, de sei de onde. Onde é que ela é?
0: A Maria do Céu é de Mazarefes.
1: De Mazarefes. Sim. É isso. É para a Dona Carminda e para, para a família, para a Dona Gracinda para o seu Cândido, é para a Maria Lourdes e Ricardinho das Marinhas, é para a Dona Iracema de Bem, para o Luís aqui, meu colega, para o simpático Branquinho e para a Cidalinha. Olha, e para todos os ouvintes que estão a ouvir, ai, para o Sr. Domingos e para a Dona Fátima. Olha, agora não me lembro de mais.
0: Ok, pronto. Um beijinho grande, Cândida.
1: Um beijinho também para você e para todos os ouvintes. Se não conseguir amanhã entrar, olha, um bom fim de semana e umas boas férias para
0: obrigada.
1: Vocês.
0: Obrigada. Obrigada. Um
1: é
0: beijinho também muito grande.
1: Duas?
0: Uma. Isto
1: é
0: não
1: uma.
0: É.
1: Ah, então passa
0: não
1: pressa.
0: É sempre duas. É, passa depressa. Um beijinho passa grande, está bem?
1: Beijinho, está.
0: Obrigada.
1: Obrigada.
0: Um mundo melhor é o que diz a Mina Coelho e é o que vai cantar nos próximos minutos. Nesta manhã de quinta-feira estamos a aproximar das 12. Só falta 9 minutos.

0: Ora, vamos até ao telefone, porque é a última participação. Estou assim? Bom dia.
1: Bom dia.
0: Olá, viva, bom dia. Quem me diz bom dia?
1: Tenho eu de cá e tudo lá.
0: É o José Lopes.
1: É o próprio.
0: É, mas já está cá, ainda não?
1: Não.
0: Pronto.
1: Está quase, tu vais e eu vou também.
0: Quando? Ah, vai na mesma altura.
1: Na segunda-feira, sabão na sexta.
0: Exatamente. Então quer dizer que quando está cá, depois já não liga mais. Anda tão entretido com as férias, enquanto ligar.
1: Pode ser que ligue, não prometo nada, mas sabes que a gente cá vai de férias sempre para andar a treinar.
0: Claro, e já o tempo é curto para fazer as coisas essenciais. Então olha, então está aí no espírito todo, não é? Com toda a vontade.
1: Já está tudo a preparar, a arrumar as coisas todas prontas para. Durante a semana que vai vir,
0: não para avalar, não é? Para avalar.
1: Ah, isso. É sempre a abrir.
0: É um mesinho ou é quase um mês?
1: Não. 3 semanas e depois vem a última semana para cima para descansar cá em cima.
0: Por acaso os imigrantes têm o hábito de guardar uns dias para descansar, porque isto também é assim, ninguém aguenta. Os imigrantes vêm para cá, eles não param. Tem que guardar mesmo uns dias para descansar. Ai, eu estou a falar tanto e estamos a ficar sem tempo. O que é que quer ouvir, José Lopes?
1: Carlos Pires, Luzabec. Ana sempre a falar neles.
0: É, mas eu falo com carinho, não falo com maldade. É para nos divertirmos, mas é verdade. Para rir um bocadinho, mas é sem maldade nenhuma. Carlos Pires, os Avecos.
1: Os Avecos, pronto.
0: Meteram-lhes essa alcunha dos Avecos e pronto, Aveco.
1: Pronto,
0: Aveco. Vamos ouvir.
1: Bom, olha, vai para os meus pais, para todo o auditório, para ti e para toda a família, sem exceção de ninguém, e contribuição de umas boas férias para ti.
0: Obrigada.
1: E as minhas boas férias.
0: Então,
1: também,
0: uma boa viagem para vocês todos. Cheguem em segurança. Obrigado. E façam uma viagem com calma. Um bom regresso aqui ao país natal, está bem?
1: Ah, e vai aqui para o Codes do Cláudio, que está para aqui a mandar beijinhos.
0: Ah, então pronto, beijinho para ele também.
1: Beijinho também para ti, Ana.
0: Pronto, vamos então ouvir aqui, Carlos Pires.
1: Tá,
0: obrigada, igualmente. Tá. Obrigada. Vamos ouvir?

0: Beijinhos, boa quinta-feira e até amanhã às 8.
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6: As concertinas vão se juntar este sábado no terceiro encontro concelhido de concertinas que acontece em Cardielos, a partir das 9 da noite, em São Silvestre. Este vai ser palco do terceiro encontro concelhido de concertinas, que deve reunir uma centena de tocadores e as respectivas concertinas. Trata-se de uma ação organizada pela Confraria de São Silvestre e é apoiada pela Câmara de Viana do Castelo. A Viana do Castelo vai avançar com o sistema de videovigilância na cidade. O protocolo de financiamento foi assinado pelo Presidente da Câmara, Luís Nobre, e também pelo Comandante Distrital da PSP, Superintendente Raul Curva, durante as comemorações dos 150 anos do Comando Distrital da PSP de Viana do Castelo, na presença do Ministro da Administração Interna, Luís Neves. O sistema será instalado em zonas com maior registro de ocorrências criminais e em vias de comunicação, com o objetivo de reforçar a segurança, prevenir a criminalidade e apoiar a atuação policial. A freguesia de Âncora prepara-se para receber, na área dos Caldeirões, junto ao campo de futebol do Âncora Praia, mais uma edição do Sonic Blast, que tem um cartaz recheado de nomes famosos da música mais pesada. O Sonic Blast acontece de 6 a 8 de agosto e promete uma grande afluência dos apreciadores deste tipo musical. Seixas, nos dias 1 e 2 de agosto, fica marcado com a realização de mais uma edição do evento Seixas Viver o Rio, um evento que celebra a ligação da freguesia ao rio, promovendo momentos de convívio e animação e participação da comunidade. São mais que muitas atividades que vão acontecer em 2 dias num grande convívio na marginal da freguesia de Seixas. A informação volta à antena para ser atualizada dentro de uma hora, ou então também nos pode seguir nas plataformas digitais da Rádio Afifense.
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2: Está lá! É o canalizador!
3: Sim, sim, é o canalizador!
2: Olha, é para lhe dizer que já tem água por baixo do umbigo e quer saber o que posso fazer.
3: O que é que pode fazer? Olha, minha senhora, pode aproveitar para se lavar, topa!
4: Esta ilha deserta.
5: E eu também me safei do naufrágio.
4: Pois é, estamos os dois aqui sozinhos. E não se esqueceu de trazer os preservativos, pois não?
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0: medo? Mas que carantonhas são aquelas ali na parede?
1: Calma, Dona Maria, calminha. Aqueles são os cartazes da última campanha eleitoral com as fotografias dos principais candidatos. Foi o inspetor Pastilhas que pôs aí para estudo e investigação.
0: Boas! Apanhei cá um susto! Se ainda houvesse a Feira Popular, até julgava que tinha entrado no comboio fantasma. É cada cara do caraças!
1: Pois saiba, a Senhora Maria, que há quem goste e diga que alguns até têm muito sex appeal.
0: Ah, pois é, põem essas coisas na cara e aos depois ficam assim, com sex appeal na cara antonha. Olha, se calhar é por isso que lhes começa a crescer o nariz.
2: Amendoinha, o que estás a fazer? O que é feito dos vídeos que eu te pedi?
1: Desculpe lá, Inspetor Pastilhas, mas tive que acudir à Senhora Maria, que se assustou com as caras que figuraram nos cartazes da última campanha eleitoral.
0: Foi, Inspetor Pastilhas. Ainda aqui estou bastante abandonada. Se esses vídeos com o Inspetor Pastilhas vai ver são dos pornográficos, talvez me fizesse bem eu apreciá-los para esquecer o susto das carantonhas.
2: Dona Maria, isto aqui não é nenhuma sex shop, está bem? Aqui trabalha-se. Ou melhor, trabalho eu para poder pagar os ordenados a quem não trabalha para mim. Adianta!
0: Olhe, a propósito do adiante, pode adiantar-me algum, Inspetor Pastilhas? Eu já estou a dever na mercearia e no talho.
2: Olhe, Dona Maria, vá dar uma volta com o cão, porque o homem do talho gosta de si e talvez o Bobby tenha sorte e a senhora também. Eu vou estudar a gravação do discurso em que foi proferida a tal frase infeliz que nos pediram para investigar.
1: Então e eu?
2: Faz-me um cafezinho à maneira... Mas podes ficar com as borras para ti, alguém?

0: Gabinete dos Inspetores Pastilhas e Amendoinha, fala um inspetor pastilhas em que posso ser útil.
1: Gosto de ouvi-lo, inspetor pastilhas. Aqui fala do movimento moral para a molarização dos modos e maneiras.
0: Quero saber o resultado da investigação, não é verdade?
1: É isso mesmo, inspetor Pastilhas. Sempre conseguiram descobrir se a tal frase infeliz foi mesmo infeliz, é que se foi, o nosso movimento moral para a molarização dos modos e maneiras terá que tomar medidas.
2: As minhas já estão tiradas porque encomendei um fatinho para a primavera. É todo florido às flores.
0: Amendoinha, be quiet.
1: Foi mais uma frase infeliz, inspetor Pastilhas.
0: Quero desculpar o meu ajudante. Ora bem, depois de estudar profundamente a dita frase infeliz, posso informar e esclarecer o M.M.M.M.M. de que a frase infeliz é realmente infeliz, porque realmente é de uma enorme infelicidade.
1: E agora, inspetor Pastilhas?
0: Agora o assunto deixa uma cicatriz que tem que ser entregue a um juiz para julgar o caso de raiz.
2: Isto se não parecer uma meretriz a meter o nariz na tal frase infeliz.
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0: Bem, agora é que vamos avançar e ter novas tecnologias. A aldeia de Portugal avança todos os dias.
1: Assim é que eu te gosto de ver, homem. Ainda ontem ganhaste as eleições e já estás a meter mãos à obra.
0: Ai, tudo graças ao meu primo Evaristo Enrascadiço, que enriqueceu e ficou rico lá fora no estrangeiro.
1: Ah, mas isso é uma oportunidade única, homem. Quem é que se lembraria que o parvalhão do Evaristo Enrascadiço iria enriquecer e ficar rico lá fora no estrangeiro?
0: Olha, sabes o que te digo, mulher? Com este trunfo da vinda e mais do regresso de meu primo Evaristo, temos condições para cumprir com todas as promessas eleitorais. Ganhas com maioria relativa ou até mais.
1: Viva! Viva!
2: Ok, então temos festa outra vez. Mas o que é que foi agora? Vai vir mais algum subsídio para melhorar a seca, e ei?
0: É melhor, rapariga, muito melhor. O teu primo Evaristo enriqueceu e agora é o rei da lã caprina na Austrália. Vê lá tu.
2: Ai, não me digam, não me digam. E eu que não dava nada por ele.
1: Mas já lembras-te que ele era doido por ti, rapariga? Não te lembras? Até me disse que ele acabou por ir lá para a Austrália porque tu lhe deste o fora.
0: Olha, conforme ele diz, no fim do ano vai fechar os negócios lá na Austrália e trazer tudo aqui para a aldeia do Portugal.
2: Não.
1: Sim.
2: Ai, então e o que é que ele escreveu mais? Diga lá o que foi.
1: Olha, então, autoriza desde já o teu pai avançando com as obras dele aqui nas redondezas.
0: Quer-se dizer, pariga, ganhamos as eleições e a aldeia Portugal vai progredir e avançar para a frente como nunca avançou. Desta vez vai para a frente que é o mesmo caminho.
2: Ai, viva! Viva!
3: Mas o que é que se passa aqui no município da aldeia de Portugal?
4: Devem estar a organizar mais uma festa ou uma romaria. Quando se apanham sozinhos, não sabem fazer outra coisa nem mais nada.
1: Essa agora, olha, só cá faltavam os compadres da oposição. Compadre presidente, damos-lhe a novidade ou não damos?
0: Ele já vem a dizer mal e a deitar abaixo que eu não estou lá com grande vontade de contar, seja o que for.
1: Não seja assim, porque senão fica igual a eles, compadres. O Evaristo Enrascadiço enriqueceu e é multimilionário e vai trazer a fortuna toda para cá. Olha, toma.
4: É o primo deles, compadre Coelho. Estamos tramados.
0: Estão a ver como eles são. Estão. Em vez de se alegrarem com a nossa alegria, já estamos é com aquela agia de cada dia desde que aconteceu a minha eleição.
3: Bem, realmente vocês é que são os primos dele. Nós, os da oposição, não temos motivo para grandes alegrias com o regresso do Evaristo Enrascadinho, pois não?
1: Enganam-se! O Evaristo está bem a par cada nossa situação e vai trazer para cá o negócio que tinha lá na Austrália.
0: O compadre líder da oposição está a ver bem a coisa, está?
3: Bem, a ver bem a coisa só vejo quando a comadre não traz cueca.
0: Não é essa coisa, compadre. É a coisa do Evaristo.
3: Ai, a coisa do Evaristo?
0: Sim, homem. Se eu convencer o Evaristo a trazer para aí uns 150 mil carneiros, são 150 mil novos postos de trabalho. Que me diz a isto, compadre líder da oposição?
3: É isso. Vamos fazer uma coligação.
4: Viva, viva! Vamos todos ser

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6: 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Tu andaste por aí, com as ruas assim inundadas. 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
7: 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São os chamados sapatos com águas correntes.
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3: São 13 horas. 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
4: Hoje é quinta-feira, como tal temos as feiras de Vila Praia da Âncora, também em Monção e mais a sul na cidade de Barcelos, é também dia da feira semanal. Hoje é a agenda cultural que damos destaque às exposições e hoje daremos uma voltinha aqui pela exposição que está patente no Museu das Artes Decorativas de Viana do Castelo e que se intitula Painéis Azulejares de Azuis Barrocos Estoridores. Portanto, o Museu das Artes Decorativas está situado no Largo de São Domingos, na cidade de Viana do Castelo, portanto, é hoje a nossa sugestão para ali. Mas já que estamos em Viana do Castelo, não paramos por aqui e agora damos uma voltinha pela Praça da República, na exposição que está patente no Museu do Traje e que hoje aconselharíamos ao trajar Memórias do Tempo, o Traje à Veneza, produto certificado. Uma exposição que retrata o traje da nossa região, muito especialmente do Conselho de Viana do Castelo. E no centro de mar, na Ré do Navio Gilianes, está patente a exposição que se intitula Museu Virtual Memória Marítima. Objetivos do desenvolvimento sustentável que ali poderá ser visitada. São assim estas nossas sugestões culturais para esta edição da Agenda Cultural desta quinta-feira.
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0: Obrigado.
1: Que lindos olhos tem você.
0: É isso mesmo.
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0: É 1:40.
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13: São 2 horas.
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4: São 2 horas e 40 minutos.

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6: Em caminho até este domingo há uma viagem às origens do norte, é o caminho medieval. Abriu portas e vai decorrer até domingo, 5 dias. O Centro Histórico transforma-se num autêntico cenário da Idade Média, recriando o ambiente de uma feira medieval através do comércio, das artes, dos ofícios, da animação de rua, da gastronomia, dos usos e costumes da época. Sobre o tema das terras do norte às rotas do mar, a edição deste ano convida os visitantes e participantes a descobrir a importância das ligações comerciais e marítimas que marcaram o desenvolvimento das comunidades medievais. O evento pretende destacar o papel estratégico das rotas de comércio na circulação de mercadorias, culturas e saberes, evocando a ligação histórica de caminho ao mar e aos territórios do norte. A Câmara Municipal de Viana do Castelo disponibiliza uma plataforma online para o registro dos ninhos de vespa asiática, permitindo aos munícipes comunicar o avistamento e contribuir para uma resposta mais rápida dos serviços municipais. Os registros devem ser efetuados em vespa.cm-viana-castelo.pt, indicando informações como a localização, a data de observação, a altura, o suporte do ninho, acessibilidades ao local. Viana do Castelo vai avançar com o sistema de videovigilância na cidade. O protocolo de financiamento foi assinado pelo Presidente da Câmara, Luís Nobre, e pelo Comandante Distrital da PSP, o Superintendente Raul Curva, durante as comemorações dos 150 anos do Comando Distrital da PSP e na presença do Ministro da Administração Interna, Luís Neves. A Freguesia de Âncora prepara-se para receber, na área dos Caldeirões, junto ao campo de futebol, mais uma edição do Sonic Blast, que tem um cartaz recheado de nomes famosos da música mais pesado. O Sonic Blast acontece de 6 a 8 de agosto e promete grande afluência de apreciadores deste género musical.
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12: São 16 horas.
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14: A região do Val do Neivo está em festa. 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
14: 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São 17 horas.
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16: Lanheses vai viver o 44º Festival Internacional de Folclore, que se realiza no Paço de Lanheses, no dia 1 de agosto, às 9 horas da tarde. O evento vai contar com a presença do Rancho Folclórico de Valde Figueira de Santarém, Rancho Societé de Tesla, que vem da Sérvia, o Grupo Danças e Cantares de Lordelo de Paredes, Grupo Folclórico La Confrade da Itália, Grupo Folclórico Monte Verde da Madeira e o Grupo Folclórico da Casa Povo de Lanheses. O Instituto Politécnico de Viana do Castelo inicia uma nova etapa do percurso, evoluindo para a Universidade Politécnica de Viana do Castelo. Mais do que uma alteração de designação, este é o reconhecimento de um caminho construído ao longo de décadas, feito de conhecimento, dedicação, motivação e de uma forte ligação ao território. Assim, é um novo capítulo de orgulho para o futuro e para Viana do Castelo e também para o Alto Minho. A Câmara de Valença promove na terça-feira, pelas 5h30 da tarde, no Mosteiro de Sanfins, o workshop Controlo das Plantas Invasoras, uma iniciativa que está integrada nas comemorações do Dia Mundial da Conservação da Natureza. Aberta a toda a população, esta ação pretende sensibilizar para a importância da preservação dos recursos naturais, da biodiversidade, contribuindo para uma maior consciencialização sobre os desafios que atualmente afetam o ecossistema e os habitats naturais. Agora ficamos por aqui em termos de informação. Na próxima hora estamos de regresso aqui à antena para atualizar estas e outras notícias. 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
8: São 18
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14: Em Viana do Castelo, até domingo, é a 35ª edição do Viana Jazz, Festival de Jazz de Viana do Castelo, que nos últimos anos o festival tem vindo a reforçar a sua programação com uma ambição de ser um festival internacional de jazz, atraindo novos públicos, subindo o nível na programação e atraindo o público externo e promovendo turisticamente a cidade. No ano passado introduziu o concerto Sunset no Parque Ecológico Urbano, a experiência que se vai repetir precisamente este ano. Assim, até domingo, é o jazz que marca a presença na cidade de Viana do Castelo. A Câmara de Viana do Castelo e a Associação dos Amigos do Caminho de Santiago e o Albergue São João da Cruz dos Caminhos assinalam este sábado o Dia de Santiago com um programa diversificado e gratuito. Pela manhã, entre as 10 e o meio-dia, é promovida uma iniciativa credencial em família, a Rota dos Carimbos. A proposta é para o desembarque da família numa aventura única para celebrar o Dia de Santiago num percurso pedestre cultural lúdico de pad e paper. O ponto de encontro é o Jardim junto à Ponte Eiffel, às 10 da manhã, com o término no Centro Interpretativo do Caminho Português da Costa, que se situa na Praça da Erpa e está, portanto, prevista por volta do meio-dia. Da parte da tarde, das 3h30 às 5h30, o Chá de Peregrino, tendo por convidado Franklin Amaral, que vai fazer a apresentação do seu livro Trailer e Teaser, documentário Caminhamos Juntos. E às 6h, Missa de Bênção do Peregrino na Igreja do Carmo. Esta será uma celebração evocativa do Dia de Santiago, seguida da tradicional Bênção do Peregrino, dirigida a todos que já percorreram ou que percorrem os caminhos de Santiago. E em Ponta Barca, abre portas esta sexta para durar até domingo o Festival Folk Celta, que ocorre no Choupal. São dois dias de concertos que celebram a música tradicional, o folk e as suas fusões contemporâneas com Portugal e da Galiza. Esta sexta-feira, o palco abre com os Gaiteiros de Brabães, coletivo local dedicado à recuperação da Gaita de Foles e dos Gés Pereiras, que reavivam uma tradição desaparecida durante meio século e preservam a identidade musical do Minho. Segue-se Daniel Pereira Cristo, músico com cantautor bracarense, virtuoso do cabaquinho e da viola braguesa, vencedor do prémio Carlos Paredes, com o álbum Cabaquinho Cantado e autor da recente Malva Globo, onde funde a raiz portuguesa com o fado, os blues e o jazz. E assim, ficamos por aqui em termos da informação. Vamos voltar na próxima hora para atualizar toda a informação, mas também nos pode seguir nas plataformas digitais da rádio. Pode nos seguir também no Facebook Afifense FM.
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1: São 19 horas.
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3: São 8 horas e 48 minutos.

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1: As concertinas vão se juntar este sábado no terceiro encontro concelhido de concertinas que acontece em Cardielos, a partir das 9 da noite, em São Silvestre. Este vai ser palco do terceiro encontro concelhido de concertinas, que deve reunir uma centena de tocadores e as respectivas concertinas. Trata-se de uma ação organizada pela Confraria de São Silvestre e apoiada pela Câmara de Viana do Castelo. A Viana do Castelo vai avançar com o sistema de videovigilância na cidade. O protocolo de financiamento foi assinado pelo Presidente da Câmara, Luís Nobre, e também pelo Comandante Distrital da PSP, Superintendente Raul Curva, durante as comemorações dos 150 anos do Comando Distrital da PSP de Viana do Castelo, na presença do Ministro da Administração Interna, Luís Neves. O sistema será instalado em zonas com maior registro de ocorrências criminais e em vias de comunicação, com o objetivo de reforçar a segurança, prevenir a criminalidade e apoiar a atuação policial. A freguesia de Âncora prepara-se para receber, na área dos Caldeirões, junto ao campo de futebol do Âncora Praia, mais uma edição do Sonic Blast, que tem um cartaz recheado de nomes famosos da música mais pesada. O Sonic Blast acontece de 6 a 8 de agosto e promete uma grande afluência dos apreciadores deste tipo musical. Seixas, nos dias 1 e 2 de agosto, fica marcado com a realização de mais uma edição do evento Seixas Viver o Rio, um evento que celebra a ligação da freguesia ao rio, promovendo momentos de convívio e animação e participação da comunidade. São mais que muitas atividades que vão acontecer em 2 dias num grande convívio na marginal da freguesia de Seixas. A informação volta à antena para ser atualizada dentro de uma hora, ou então também nos pode seguir nas plataformas digitais da Rádio Afivense.
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0: São 10 horas e 2 minutos.
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0: São 10 horas e 48 minutos.
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1: É meia-noite.
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4: A Câmara de Viana do Castelo aprovou a abertura de dois concursos públicos no valor superior aos 3,5 milhões de euros para um equipamento desportivo e a criação de um polo de arqueologia. Em causa está o projeto de criação da cidade desportiva, lançada a concurso público pelo valor de 2.296.000 euros mais IVA, para a construção do primeiro de dois campos sintéticos e um polo de arqueologia, que tem o valor base de 1.230.000 euros. A cidade desportiva foi anunciada em 2023, ano em que Viana do Castelo foi capital europeia do desporto, e prevê a construção de dois novos campos sintéticos, um de performance haute e um centro de excelência para acolher as seleções distritais e nacionais de futebol. E em Viana do Castelo, a obra do futuro Centro de Artes e Ciências prolonga-se por 119 dias. A Câmara aprovou, por maioria, a prorrogação por 119 dias até 27 de novembro, a reconversão do antigo matador de Viana do Castelo em Centro de Criação de Ciência, Tecnologia e Arte, um investimento superior aos 3,16 milhões de euros. A Luís Nobre, autarca de Viana do Castelo, justificou o adiamento do fim da obra com a complexidade da intervenção devido a dificuldades de contratação de hidrogênio verde. A conclusão do novo acesso rodoviário à zona industrial de Val de Noiva, em Viana do Castelo, ao nó da autoestrada A28, prevista para o final deste mês, foi prorrogado até 31 de agosto. A decisão de adiar pela segunda vez a conclusão da empreitada, agora por 36 dias, foi tomada por unanimidade em reunião do Executivo de Viana do Castelo. A proposta submetida ao Executivo Municipal da Autarquia considera justificável a concessão de uma prorrogação adicional de 36 dias, exclusivamente em resultado dos trabalhos complementares solicitados pela concessionária da A28, designadamente a execução do canal técnico de alterações de localização das colunas de iluminação e respectivos cabos e a aplicação da camada de pavimento drenante na entrada e saída da A28. Em Esposende, a Câmara Municipal vai implementar a taxa municipal turística, apontando para o respectivo regulamento para valores de 2 euros na época alta e 1,5 euro na época baixa. Segundo o edital publicado em Diário da República, o regulamento está em consulta pública por um espaço de 30 dias. A segunda edição do Marzia Festival da Cerveja do Marisco, que acontece de 29 deste mês a 2 de agosto em Viana do Castelo e durante 5 dias, o Parque do Centro Cultural de Viana, em pleno centro histórico da cidade, recebe o festival de acesso gratuito que une a gastronomia, o convívio e a tradição numa organização da Câmara de Viana do Castelo e também da OG e Associados. O evento decorre diariamente entre o meio-dia e a meia-noite, proporcionando 5 dias dedicados aos sabores do mar, à cultura de cervejeira e ao convívio. No recinto vão estar disponíveis diversas referências a cervejeiras, bem como uma área de restauração dedicada ao marisco, complementada com outras opções de gastronomia inspiradas na identidade marítima da cidade. O Marzia Festival da Cerveja e do Marisco presta homenagem à comunidade pescatória e aos sabores e que fazem parte da costa do Alto Minho, um destino gastronómico de excelência. A Viana do Castelo recebe na Porta Mexia Galvão, nos dias 31 deste mês e 1 de agosto, a 12ª edição do Festival da Música à sua porta, organização da orquestra Com Espírito, com apoio da Câmara de Viana do Castelo. O festival apresenta dois concertos, convidam o público a descobrir algumas das mais belas páginas do repertório barroco e clássico, interpretadas pela orquestra Com Espírito, sob a direção do maestro Paulo Areias. A orquestra Com Espírito continua a assumir-se como a missão não só de divulgação da música clássica junto do grande público, mas também da valorização e promoção dos jovens instrumentistas vienenses, proporcionando-lhes a oportunidade de apresentarem-se como solistas ao lado de orquestras que partilham o palco com músicos de reconhecida qualidade. E assim fechamos este bloco de notícias. Estas e outras notícias podem ser consultadas nas plataformas digitais da Rádio Afifense. Vamos agora saber as previsões do tempo. Hoje conto com céu com períodos de muito nublado, aguaceiros fracos e pouco frequentes, e o vento é moderado até 25 km do quadrante oeste. No mar e na costa ocidental, as ondas são noroeste com 1 metro de altura, aumentando de intensidade lá para o final do dia. Já vamos ter ondas com 1,5 metro de altura. A temperatura da água do mar baixou ligeiramente, está agora entre os 19 e os 20 graus. Vamos agora também recordando, o sol nasce às 6h21 e depois põe-se às 9 da tarde mais 1 minuto. Quanto à tabela das marés, vamos ter a baixa mar às 6h30 da tarde com 1,40 m de altura, enquanto que vamos ter a maré alta ao meio-dia 10 com 2,60 m de altura. A lua vai nascer às 5h30 da tarde, depois põe-se por volta da 1h30 da madrugada seguinte. Vamos também recordando que hoje temos, em termos de duração de sol, temos 14 horas e 23 minutos de duração do sol. E agora vamos saber com que temperaturas então vamos contar para o dia de hoje. 23 graus de máxima, 16 de mínima. A mínima desta amanhã para os 15, mas a máxima só para os 25. No entanto, vamos ter uma subida crescente das temperaturas. Lá para segunda-feira poderemos chegar aos 32 graus de temperatura máxima aqui pela região norte do país. Estas são as previsões do tempo.
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